0: 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Eu de roupa portava o que era material obrigatório de Fred, que era como uma maniga larga e uma jaqueta, e não tinha plumas ou o que tocava para estar assuntas zero. 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Não sei se é um tema dos brônquios que estancam ou o que é, mas vai começar a ter falta de aire. Cada vagada que tentava correr, me disparavam as pulsações, não podia respirar e me pusava a caminhar, tentar arrivar ao próximo habituamento. 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